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1: 21 horas e 7 minutos.
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1: 22 horas e 6 minutos.
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0: Fred e Gustavo!
1: Felipe Juliano!
0: Que delícia, valeu, velho!
1: Feliz demais ter vocês aqui, rapaz!
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1: 23:07.
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3: Valeu, galera! É isso aí! Então vamos lá!

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3: Obrigado, gente.

0: A gente quer mandar essa música aqui pra toda a galera que curte o batidão da viola, ok?
1: Tudo começou através dele. Leonardo!
0: Ô, Leo! Meu Deus, menino!

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0: 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Hora certa, Ótica Simone.
1: 6:09. 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

Essa é uma das muitas histórias que acontecem comigo. Primeiro foi Suzy, quando eu tinha lambreta. 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Tudo isso sem contar o tremendo tapa que eu levei com a história do Splish Splash. Mas essa história também é interessante.

garotas querendo passear comigo, mas é por causa desse calhambeque, sabe? Bye bye, bye bye.

0: 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Hora certa, Ótica Simone.
1: 1 hora e 9 minutos.
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0: Vamos trazendo mais uma música que também é sucesso do nosso terceiro CD. A música que se chama De Olho na Perseguida, pra todo mundo dançar com Rota Luminosa.
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Hora certa, Ótica Simone. 2:04. 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

0: 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Hora certa, Ótica Simone. 2:59.
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2: Que garota louvada e bem bonita, né?
3: Pino.
2: Oi.
3: Já cantamos pra Alice, cantamos pra garota do baile, cantamos pra morena de 15 anos.
2: Agora chegou a vez delas, né?
3: Agora sim.
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0: 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Hora certa, Ótica Simone. 4:10.
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2: Alô?
3: É dos Garotos de Ouro?
2: Sim, pois não.
3: Eu queria falar com o Victor, o cantor do Vucu Vucu.
2: Sou eu, pode falar.
3: Aqui é do cabaré. Nasceu um menino e estão dizendo que é seu. O que você pretende fazer?
2: Ah, se for meu, eu assumo.

0: Tati! Obrigado de coração mais uma vez. Que Deus possa abençoar grandemente a vida de cada um de vocês. E que nós possamos estar juntos mais e mais e mais vezes, se Deus assim nos permitir. Obrigado, Brasil!
1: Valeu, moçada!

0: 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Hora certa, Ótica Simone. 5:19.
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1: 6 horas e 32 minutos.
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1: 8 horas e 8 minutos.
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1: 9 horas e 12 minutos.
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1: 10 horas e 4 minutos.
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1: 10 horas e 57 minutos.

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0: Olá, bom dia, amigos ouvintes da Rádio Comunitária Caiense. Está no ar o programa Conduta Espírita, produção da Sociedade Espírita Allan Kardec, apresentação de Elci Rodrigues e Edson Dutra Borges. A Sociedade Espírita Allan Kardec está localizada na Rua São João, número 447, bairro Navegantes. As reuniões público-doutrinárias são todas as quintas-feiras, às 20 horas, e são transmitidas simultaneamente através da nossa página no Facebook, Sociedade Espírita Allan Kardec Caí. Amanhã, como parte da comemorativa do mês espírita, né, nós vamos receber aqui na nossa casa a Helena Bertoldo, que vai nos falar sobre a lei de amor. A Helena Bertoldo é voluntária, trabalhadora da Federação Espírita do Rio Grande do Sul, de há muitos anos já, né? E ela então vai nos trazer a mensagem da noite. Então todos são convidados, vamos prestigiá-la, né? Porque esse mês de outubro é o mês que muitas regiões espíritas comemoram por se tratar do mês do nascimento de Kardec, né? De 1804.
1: Isso.
0: Né? 4 de outubro.
1: 4 de outubro,
0: exatamente. Aliás, 3 de outubro.
1: É?
0: 3 de outubro.
1: Oh, eu tinha como 4 lá.
0: E 4 de outubro é São Francisco de Assis.
1: Olha.
0: Padroeiro dos animais, né?
1: Outro personagem importante na história.
0: E inclusive aniversário da Maria da Graça Conforte Rodrigues.
1: Olha.
0: Né? Então é um mês cheio de atividades, né? E não podemos esquecer também que dia 4 de outubro é um dia muito importante para a nação brasileira, que todos votemos com muita consciência, porque o futuro do nosso país está na ponta do dedo de cada um dos cidadãos brasileiros. Bem, aqui então no estúdio nós temos o Edson, né, que está sempre conosco. E aí, Edson?
1: Então, gente, muito bom dia, ouvintes da Rádio RCC, né, a nossa querida Rádio Comunitária Caiense, né, sempre com alegria que a gente está novamente, poder estar aqui, a dupla dinâmica aqui do programa Conduta Espírita, né, e sempre com o apoio do nosso amigo Tarciso também, né, fica aqui no controle da mesa de áudio. E a gente fica feliz, né, por entender, né, que estamos contribuindo para Jesus nesse grandioso trabalho mundial, né, de divulgação da doutrina espírita, né, difundindo ela, levando até as suas casas, né, o programa com essa qualidade, todo produzido pela Sociedade Espírita Allan Kardec de São Sebastião do Caí. Né? E a gente fica feliz em poder estar contribuindo, né? Acreditando, né, estar contribuindo para a sociedade nossa, caiense e demais sociedades no geral, né?
0: Divulgando o Evangelho de Jesus sob a ótica espírita.
1: Exatamente. E a gente trouxe hoje, né, novamente. Vamos comentar aqui, refletir, né? O nosso Evangelho segundo o Espiritismo, que consta lá no capítulo 19, né? Que é a parábola da figueira seca, que secou, né? Tão conhecida por todos nós, né? Que estamos aí, né? É justamente no capítulo que a fé transporta montanhas, né? No capítulo 19 do Evangelho segundo o Espiritismo. Né? Então a gente trouxe esse tema aqui para a gente abordar. e tentar explicar, né, o significado desse texto aí, que é muito marcante, né? E isso também nos dá um reforço para a nossa fé, né? Nós que trabalhamos esse mês de setembro todo voltado, né, para fortificar a nossa fé, né, a nossa maneira de olhar as coisas do mundo, né, que foi o Setembro Amarelo, nesse trabalho aí de prevenção, né, contra o suicídio, né, esse ato tão absurdo aí que tantos de nós cometemos, né, nesse mundo, né. Então é preciso a gente estar sempre trabalhando a nossa mente, o nosso lado mental, né, a nossa saúde mental, para que a gente entenda e compreenda, né, e não chegue, né, até esse extremo, né, absurdo, né, de falsa solução que é o suicídio, né. Então nós emplaquemos o mês de setembro aí e vamos já terminando, hoje é o último dia do mês, né, e vamos entrar outubro também comemorando, né, nossos personagens tão bonitos que foram, né, fizeram um trabalho tão bom para a sociedade, que foi Allan Kardec, né, e o São Francisco de Assis, né, o nosso querido irmão aí, que é o grande protetor dos animais, né. Então, a gente vai refletir aí, conversar em cima dessa parábola da figueira que secou. Tão conhecida já, acredito eu, que a grande maioria de nós, seja católico, evangélico, espíritas ou não praticantes de nenhuma crença, todos nós conhecemos um pouco, né, Celci?
0: É. Vamos aproveitar então, vamos ler, ela está em Marcos, capítulo 11, versículos
1: ela tá,
0: 12 a 14.
1: Ela está em dois evangelistas, né, que foram Marcos e Mateus, né?
0: E aí Marcos nos diz o seguinte: quando saíam de Betânia, ele teve fome. E vendo ao longe uma figueira, para ela encaminhou-se a ver se acharia alguma coisa. Tendo-se, porém, aproximado, só achou folhas, visto não ser tempo de figos. Então disse Jesus à figueira: que ninguém coma de ti fruto algum. Que seus discípulos ouviram. No dia seguinte, ao passarem pela figueira, viram que secara até a raiz. Pedro, lembrando-se do que dissera Jesus, disse: Mestre, olha como secou a figueira que tu amaldiçoaste. Jesus, tomando a palavra, lhes disse: Tende fé em Deus. Digo-vos em verdade que aquele que disser a esta montanha: tira-te daí e lança-te ao mar, mas sem hesitar no seu coração, crente ao contrário firmemente de tudo que houver dito acontecerá, verá que com efeito acontece. Então, é estranho aqui, né? Porque Jesus amaldiçoando uma árvore, e ainda mais que não era tempo de figo, né?
1: Pois é.
0: E a gente tem essa explicação aqui. É. E depois a gente vai ler um texto que nós trouxemos também, né?
1: Exatamente. Segundo a doutrina espírita, né, baseado no, nesse auxílio aqui dos espíritos, né, quando Kardec compilou esse evangelho, né, ele conta que a figueira que secou, né, é um símbolo dos que apenas aparentam propensão para o bem, mas que, em realidade, nada de bom produzem, né? Era o que ocorria naqueles tempos, segundo a gente sabe, né, da história religiosa, né, bíblica, né, que aquele povo onde Jesus passava, né, primeiramente que não era época de figos, né, e o povo que habitavam aquela localidade, né, segundo a história, eles tinham um alto conhecimento, né, das leis divinas, né, porém, né, eles não aplicavam na sua vida, né. Ocorre que nem ocorre hoje, nos nossos tempos, né, as pessoas adentram uma crença religiosa, aprendem, estudam, falam bonito, se mostram, querem evidência muitas vezes, né? Querem conquistar também destaques, né? Porém, não praticam, né? Individualmente, interiormente falando, não praticam aquele ensinamento tão divino que é, né? Os evangelhos de Jesus, né? Porque Jesus, ele era realmente, e é ainda, né, um grande contador de histórias, né, as parábolas, todas elas eram uma história, né, uma analogia que ele fazia, né, cheia de símbolos e significados, né, que a gente vai tentar aqui, sim, né.
0: As histórias, as parábolas, na verdade, eram um jeito dele apresentar a verdade já, e inclusive adiantar ensinamentos sobre a vida espiritual, né, sobre o reino dos céus, de uma forma que fosse inteligível para aquela época, né? Então, até porque os discípulos perguntaram a Jesus por que lhes fala por parábolas, e ele disse que a eles ainda não... Eles ainda não tinham, não foi dado ainda conhecer a
1: compreensão, tudo, né?
0: Mas que os apóstolos já tinham essa compreensão.
1: Sim.
0: Né? Então, vamos dizer assim, na verdade, Jesus mostrava as verdades através das parábolas, de modo que as pessoas entendessem. Ele utilizava, então, as coisas comuns da época, né? Agricultura, os campos,
1: as ferramentas,
0: as ovelhas,
1: os animais, utilizava muito, né?
0: Então, mas era conforme os hábitos e os costumes da época.
1: Da época, né? É. E a gente até hoje, né? Até hoje tem umas escrituras aí que a gente tem dificuldade mesmo de entender, né? E a gente está sempre estudando, porque a doutrina espírita, ela estuda Jesus, né? Os ensinamentos de Jesus. E a gente procura, de uma forma mais lógica e de razão, né, buscar o entendimento dessas palavras, né, que estão ali escritas, que todos nós devemos, né, buscar, né? Não é só doutrina espírita.
0: Porque seria um contrassenso.
1: É.
0: Jesus, que era a doçura,
1: a bondade,
0: amor, né? Iria amaldiçoar alguma coisa, né?
1: Exatamente.
0: Então, aquilo foi uma lição. Depois nós vamos ver uma interpretação.
1: Diz ainda aqui no Evangelho segundo o Espiritismo, né, que falando ainda sobre a figueira que secou, né, que os oradores que mais brilho têm do que solidez, cujas palavras traziam superficial verniz, de sorte que agradam aos ouvidos, sem que, entretanto, revelem, quando perscrutadas, né, algo de substancial para os corações, né? Então, aqui diz tudo, né, como é que eles agiam, né? Eles falavam, se vestiam, colocavam vestes bonitas, andavam bem apresentáveis, mas por dentro, né, interiormente, eles não exerciam, né, aquelas palavras.
0: Exatamente. Mas se refere também a todos aqueles que, tendo meio de ser úteis, e agora nós estamos chegando aos tempos atuais, né? Não são. Todas as utopias, todos os sistemas ocos, todas as doutrinas carentes de base sólida. O que as mais das vezes falta é a verdadeira fé, a fé produtiva, a fé que abala as fibras do coração, a fé numa palavra que transporta montanhas. São árvores cobertas de folhas, porém sem frutos. Por isso é que Jesus as condena à esterilidade, porquanto dia virá em que se acharão secas até a raiz. Quer dizer que todos os sistemas, todas as doutrinas que nenhum bem para a humanidade houverem produzido, cairão reduzidas a nada. Que todos os homens deliberadamente inúteis, por não terem posto em ação os recursos que trazem consigo, serão tratados como a figueira que secou.
1: Exatamente, né, gente? Então, esse é o símbolo, né?
0: Mas também que... se refere aos médiuns.
1: É, se refere aos médiuns, aquelas pessoas que têm mediunidade, por exemplo, né? É aquilo que a gente vem falando aqui, explicando, né? Tentando introduzir esse pensamento, né, nas pessoas, né, do como fazer para educar, né, educar essa tal mediunidade que é orgânica, né, que todas nós temos de alguma forma, um pouco, uns têm mais ostensivo, outros menos, mas todos nós temos. E se nós não educarmos ela, né, nós poderemos sofrer com isso, né, Celci? Através de outras, como a influência que nós temos aqui é muito grande dos espíritos, né? Podemos sofrer influências.
0: É, aqui está falando do, seria do mau uso, né?
1: Também. É, do mau uso que nós temos no mundo, né? Então, existem pessoas que têm isso e utilizam realmente para se enriquecer, né? Ganhar dinheiro e buscar outros caminhos aí.
0: Ou influenciar.
1: Ou influenciar também.
0: Porque os médiuns são intérpretes dos espíritos.
1: É.
0: Eles suprem, nestes últimos, a falta de órgãos materiais pelos quais transmitam suas instruções. Daí vem os serem dotados de faculdades para esse efeito. Nos tempos atuais de renovação social, cabe-lhes uma missão especialíssima. São árvores destinadas a fornecer alimento espiritual aos seus irmãos. Multiplica-se em número para que abunde o alimento. Há-os por toda parte, em todos os países, em todas as classes sociais, entre os ricos e os pobres, entre os grandes e os pequenos, a fim de que em nenhum ponto faltem e a fim de ficar demonstrado aos homens que todos são chamados.
1: Então tá aí, ó, né? Nós somos chamados de alguma forma, né, agora, para o trabalho.
0: Agora tem um senão aqui, ó. Se, porém, eles desviam do objetivo providencial, a preciosa faculdade que lhes foi concedida, se a empregam em coisas fúteis ou prejudiciais, se a põem a serviço dos interesses mundanos, se em vez de frutos sazonados dão maus frutos, que se recusa a utilizá-la em benefício dos outros, se nenhum proveito tiram dela para si mesmos, melhorando-se, são quais a figueira estéril. Deus lhes retirará um dom que se tornou inútil neles. A semente que não sabem fazer que frutifique e consentirá que se torne presas dos espíritos maus.
1: Exatamente. Então, quando nós não utilizamos as nossas energias, né, para o bem, nós poderemos servir para o mal, né?
0: Acaba se voltando contra a pessoa.
1: Né? Então, nós todos, como seres humanos, né, espíritos, nós temos o livre-arbítrio, né? Nós podemos fazer uso dele e Deus não vai interferir. Mas tem consequências, tem responsabilidades. Então, aquelas pessoas que desviam, né, com esses dons assim, de mediunidade, para fazer trabalhos, querendo ficar, buscar a riqueza, né, por exemplo, né, cobrando, fazendo coisas nesse sentido. E nós estamos acostumados a ver aqui no nosso mundo, nós temos aí N casos que a gente vê aí, propaganda, né, de vidente, de cartas de carô, cartas não sei do que, era... Tem de tudo.
0: E sem contar os que comercializam a palavra do Senhor.
1: Sim.
0: A salvação
1: tem preço. Fica cobrando das pessoas, né, para ensinar uma coisa que é de graça. Né?
0: Sim, porque Jesus não mercadejou com as coisas de Deus. Tanto é que eu acho que, pelo menos, a única passagem que mostra assim, Jesus agindo de forma enérgica é a expulsão dos mercadores do templo.
1: Foi naquele momento, né? Aquele momento. Então, essa parábola aí, ela tem N significados, né? A gente que está no estudo, fazendo, melhorando e buscando aperfeiçoamento individual, né? A gente vê que essa parábola da figueira seca é uma das parábolas mais fortes de Jesus, né? Na visão espírita, ela tem esse sentido assim muito direto, né, que a gente está falando, né? Um resumo assim dessa do significado na visão espírita, né? Para o espiritismo, né? Essa parábola não é Jesus com raiva, né? De uma árvore, né? É uma lição simbólica e ela apresenta três coisas, né? Nessa lição simbólica, né? Primeiramente, é a fé sem obras. A fé sem obras, ela é estéril, né? O tempo de produzir, né? O tempo que nós decidir, né? Assumir, se dedicar, né? Para começar, é agora, né, gente? A gente não pode dizer, ah, vou me aposentar, daí eu vou me dedicar à igreja que eu sigo, ou vou me dedicar para a doutrina aquela que eu sigo. Não, a hora é agora, né? Nós estamos no tempo agora, tempos difíceis, inclusive, né? Com muitos problemas acontecendo, né? E o outro significado é a questão do poder do nosso pensamento e da nossa palavra. Tudo que nós pensamos e falamos, né? Isso tem força, espiritualmente falando, né? Ela tem força, né? E aí que começa, né, gente? Porque nessa questão da fé sem obras, que ela é estéril, né? Não adianta nós ler livros,

0: assim, mudando o pensamento, mudando o nosso hábito, nosso comportamento, né, para que a gente possa superar, suportar esses momentos difíceis.
1: É, nós nos queixamos tanto de violência, de ódio, inclusive as redes sociais, né, hoje está complicado de se olhar, né?
0: Muito difícil.
1: Então, a gente quer, o que a gente quer? A gente quer paz, quer poder viver bem com todo mundo.
0: Ter, né, um emprego, né? Ter um salário digno.
1: É,
0: né?
1: E então, a gente, em vez disso, às vezes a gente mesmo acaba alimentando essas querelas, essas coisas que não levam a nada. Então, nós queremos a paz, nós temos que fomentar a paz, né? Então, muitas vezes, a paz é calar diante de uma inverdade, ou não reagir com violência, ou às vezes até com desproporcional, né? Porque só agrava. Ninguém vai convencer o outro lado que ele possa estar errado. E se eu insistir também no meu ponto de vista, eu também posso estar errado. Então, nada como sentar a poeira e vamos dizer assim, não, mas por que que tu pensa assim? Né? Tá, por que que tu acha que eu estou errado em pensar assim? Então, é o debate de ideias, não é contra a pessoa.
0: Sim,
1: né?
0: Com
1: então,
0: certeza.
1: Mas hoje em dia, as pessoas consideram qualquer contrariedade à sua opinião como uma agressão pessoal.
0: Exatamente, né? A gente vê isso aí muito, né, nessa parte política do nosso país, né? Quando dá lá nos congressos, nas assembleias, no Senado, eles ficam discutindo as ideias que eles têm para tentar fazer uma lei nova, ou modificar,
1: impor, né?
0: Ou impor alguma coisa. Mas o que nós vemos no meio daqueles homens que se dizem ser homens inteligentes, né? São todos eles cultos, com formação superior, mas o que a gente vê? Agressão, difamação, injúria, né? Brigas, inclusive fisicamente, né?
1: Não, e outra coisa, né? São pessoas que deveriam nos dar o exemplo.
0: Com certeza,
1: né?
0: Com certeza.
1: Então, por isso que nós temos o nosso modelo e guia Jesus.
0: É.
1: O resto tá aí, né?
0: É difícil, é difícil a gente seguir em frente, né, nessa parte, ser uma pessoa mansa, né, equilibrada, né, que não revida violentamente, apenas questiona na questão da palavra, né? Mas é uma das coisas que a gente tem que trabalhar, né, no nosso interior, né, porque tem a ver com o que nós estamos falando aqui, né, sobre essa parábola, né, que uma das questões aqui que eu citei é a fé sem obras. Ela se torna estéril. Por quê? Né? A figueira que foi colocada ali como símbolo, né, com folhas, mas sem frutos, né? A árvore estava bonita lá. Nós, às vezes, somos uma árvore. Representamos uma árvore bonita.
1: É, fala bonito, né?
0: Falemos bonito.
1: Ou falar que as pessoas querem ouvir.
0: É, exatamente. As pessoas querem ouvir, às vezes.
1: Mas, às vezes, elas precisam ouvir outras coisas que não o que elas querem.
0: E, né, o símbolo do homem, que tem muita aparência de religiosidade, por exemplo, fala bonito, conhece a doutrina, frequenta o centro, a igreja, que seja, né, mas não produz os frutos de que Deus espera, né? O que que Deus espera pelos fiéis dele, né? Aqueles que dizem servi-lo, né? Ou querem servi-lo. Ele espera que nós seremos, né? Seremos assim, gente, né? Uma pessoa caridosa, uma pessoa que perdoa,

né? Que seja humilde, né? Que seja paciente, né? Porque é por aí o caminho, né? É por aí. Então, esse é um significado da parábola da figueira que secou, né? Que é fé sem obras, ela se torna estéril. E a pessoa que tem fé e obra, né, faz alguma coisa para ajudar nesse grande movimento que existe nesse mundo, né? Porque Deus é assim, né? Ele escolhe as pessoas lá para fazer o trabalho simples, humilde, de formiguinha, né, Selci? E todos nós temos oportunidades aqui nesse mundo para fazer o bem, né? Nós não precisamos entrar nessas correntes que instigam as pessoas, né, para fazer o mal de alguma forma. Então, isso é importante, né? Então, nós vamos dar aquele pequeno intervalo, escutando uma bela de uma música, e logo após retornemos aí para continuar nessa reflexão aí da parábola da figueira que secou.

0: Nós estamos retornando para o segundo bloco do programa Conduta Espírita, edição do dia 30 de setembro de 2026. Queremos mandar um abraço para a comunidade de São Jerônimo, que hoje é aniversário da cidade. Né?
1: Oh.
0: Minha esposa foi criada lá. Aham. Eu ainda tenho parentes que moram lá. Né? Nós, agora no intervalo, nós ouvimos a oração de São Francisco, né? E é muito bonita, e inclusive uma homenagem, né? Porque dia 4 é dia de São Francisco, né? A gente já falou no outro bloco que dia 3 se comemora o nascimento de Allan Kardec, o codificador do Espiritismo.
1: Senhor Hipólito
0: Rivail. Denizar Hipólito Rivail.
1: Isso aí.
0: Então, nós convidamos a todos para se fazerem presentes na Sociedade Espírita Allan Kardec, na Rua São João 447, para assistir a exposição doutrinária de Helena Bertoldo, uma trabalhadora da Federação Espírita do Rio Grande do Sul, e que vai nos trazer como tema a lei de amor. Então, vamos prestigiá-la, que nós certamente teremos uma belíssima lição.
1: Com certeza.
0: E também não esqueçam aqueles que não puderem comparecer, ou até os de outras cidades, que podem nos assistir através da nossa página no Facebook, Sociedade Espírita Allan Kardec de São Sebastião do Caí. Bem, o tema que nós estamos abordando hoje é a parábola da figueira que secou, uma leitura interpretativa. Então, a narrativa da figueira que secou aparece nos evangelhos como um episódio breve, né? Não foi dado muita... apareceu ali só, né?
1: Uhum.
0: Mateus e Marcos, né? Que tu falou,
1: sim,
0: né?
1: Mateus e Marcos.
0: Então, ao encontrar uma árvore coberta de folhas, mas sem frutos, Jesus a toma como uma imagem de uma existência que aparenta vitalidade, embora não produza resultados concretos. Mais do que uma condenação literal da natureza, o relato emprega uma linguagem simbólica para provocar uma reflexão sobre a distância entre a aparência e a realidade. As folhas podem representar discursos, promessas, ritos ou sinais externos de virtude. Aliás, nesta época, né? Como surgem pessoas com tantas folhas, né?
1: Nossa!
0: Então,
1: muitas folhas.
0: Os frutos, por sua vez, correspondem às atitudes que beneficiam efetivamente a vida. Justiça, compaixão, honestidade, responsabilidade, cuidado com o próximo. Então, nessa perspectiva, a figura simboliza o risco de uma espiritualidade ou de uma moralidade apenas exterior, incapaz de transformar escolhas e relações. No contexto histórico do relato, imagens agrícolas eram facilmente compreendidas por comunidades habituadas ao cultivo e às estações. Uma árvore frutífera era avaliada não apenas por sua beleza, mas por sua capacidade de cumprir sua finalidade. A imagem, portanto, comunica urgência. Oportunidade de crescimentos não devem ser indefinidamente adiadas, e convicções precisam tornar-se ações enquanto há tempo e condições para isso. Em uma leitura contemporânea, a parábola convida ao exame da coerência pessoal. Não basta parecer generoso, justo ou comprometido. É necessário que essas qualidades se expressem em gestos verificáveis. A advertência da figueira não precisa ser entendida como uma ameaça, mas como chamado à autenticidade. Cada pessoa pode avaliar quais frutos oferece ao mundo e quais mudanças são necessárias para que suas crenças, valores e práticas caminhem na mesma direção.
1: Exatamente. Então, Chico Xavier lá recebeu uma mensagem do Emmanuel, explicando lá, né, que nós somos espíritos, né, gente? Todos nós somos espíritos. E às vezes nós temos bastante conhecimento mesmo, né, mas nenhuma prática no bem, né? Isso aí quer dizer essa tal de fé morta, né? E na visão espírita não basta crer, né? Nós aprendemos na doutrina espírita, não basta crer, é preciso fazer, né? Se nós estamos tentando executar essa boa orientação, né, de fazer as coisas, né? A gente que está nesse grande movimento aí, costuma observar, né, esses comportamentos das pessoas, né? A gente fica pasmo às vezes, né, de ver isso, né? Mas de qualquer forma, né, também entendemos, né, que nós todos estamos, digamos assim, num nível diferenciado um do outro, né, no mundo, e a pessoa não tem aquele entendimento, aquele esclarecimento que a gente já tem, né? E aí fica difícil mesmo, né, para sair das suas...
0: Esta observação que tu falaste, ela tem o intuito não de diminuir as pessoas, mas de trazer lições para nós mesmos.
1: Exatamente.
0: Até para a gente ver se a gente também não está incorrendo no mesmo erro, porque é muito fácil perceber o erro dos outros, mas não tão fácil percebermos as nossas atitudes, não é? Então, por isso até que dizem que os outros são como um espelho da nossa alma, porque aquilo que nos incomoda no outro provavelmente está encontrando eco em nosso interior.
1: Exatamente. E um outro ponto aí que essa parábola das figueiras que secou também apresenta, que o tempo de produzir, né? Nós falemos o primeiro aqui, que é a fé sem obras é estéril, mas tem o tempo de produzir, né? E o tempo de produzir a gente tem que ser agora, né, gente? Tem que buscar agora, né? A figueira estava fora da época de figos, e por isso muitos acham a atitude de Jesus injusta, né? A explicação espírita é justamente essa. Para o espírito comprometido com o evangelho, não existe fora de época, né? Para nós, não existe fora de época. Quem já conhece a verdade tem o dever de produzir em qualquer circunstância, né?
0: Frutos da verdade.
1: Os frutos, né? Com fome, com dor, com dificuldade, a gente tem que fazer, né? Porque todos nós passamos dificuldades e aflições no mundo, né? Jesus deixou bem claro isso, que no mundo tereis aflições, né?
0: Exatamente.
1: Que a felicidade não é deste mundo, né? E Deus nos deu a encarnação, né, gente? Deus nos dá a encarnação atual como uma estação de frutificar. Se não produzimos agora, a oportunidade seca. Então, nós temos que aproveitar realmente essa grande oportunidade que a gente está vivendo agora, né, gente?
0: O grande erro de muitos reencarnacionistas é achar que pode postergar indefinidamente aquilo que ele tem que fazer, se melhorar, esquecendo que estaria acumulando aquilo que ele deixou de fazer agora, ele vai ter que fazer mais cedo ou mais tarde.
1: Mais tarde.
0: Então, hoje, vamos dizer assim, as condições que foram ofertadas para essa encarnação são as ideais, porque Deus não dá um fardo maior do que se pode carregar. Agora, se a gente relaxa, não faz a nossa parte, nós vamos ter que fazer mais tarde com mais sofrimento.
1: Com mais sofrimento. E talvez num mundo pior que este ainda, né? Pior é isso, né? A gente que está estudando como é que funciona essa evolução espiritual, né? Que ela começa lá de baixo e tem que alcançar o pico, né? E se tu querendo, disfarçando aí para adiar a tua,
0: Fazendo,
1: o
0: como é
1: teu
0: que é?
1: adiantamento,
0: Fazendo corpo
1: é
0: mole?
1: fazendo corpo mole, acaba que perde essa oportunidade e terá que fazer ela em outra ocasião, né? E com mais dificuldades ainda, né? Assim é o nosso dia a dia. Se a pessoa fica muito ociosa demais, acaba não fazendo nada em casa, né? Não é porque na nossa residência, né, onde a gente mora, todo tem serviço sempre, né?
0: Tem,
1: É
0: tem.
1: cortar grama, é dar uma, tirar um matinho ali, é lavando, é pintando, é sempre tem o que fazer. É só querer fazer, né? E tendo condições para fazer, né? Então, o outro símbolo importante que trata essa figueira seca é a questão do poder do pensamento, né? Da palavra, né? Que nós emitimos, né? Que nós falamos, enfim. E essa situação aí é quando os discípulos, né, se espantaram. Isso ocorreu lá naquele tempo, quando os discípulos se espantaram que a figueira secou. Mas Jesus responde: tenha fé em Deus, né? Tudo o que pedirdes, crendo, recebereis, né?
0: Exatamente.
1: Então, para a doutrina espírita, aqui Jesus ensina sobre a força mental, né? É o que a gente tem que buscar, aprender, né? A dominar essa questão aqui nos tempos que nós vivemos. O que mais a gente ouve é a tal de saúde mental, né? Trabalhar a nossa mente, para a gente poder superar, suportar as coisas que nós temos que enfrentar, né? Nós vamos ter que enfrentar, não tem
0: Não,
1: como
0: não
1: correr.
0: tem outro jeito. Não tem que dar
1: É.
0: procuração, né?
1: Não. Então, a palavra dita com pé, né? E autoridade moral, né? Autoridade moral tem poder de realização, né, gente? Então, a figueira seca, né? Ela, pela força do verbo de um espírito puro, né? Isso mostra também que nossos pensamentos constantes de negatividade, de pessimismo e de maldade também secam a nossa própria vida espiritual. Então a pessoa fica aí se murmurando, se lastimando, se achando um coitadinho, né? Não tem ânimo para nada, pessimista, não acredita em nada, né? Isso vai afetar quê? O quê? O corpo físico. Porque a nossa mente é a base de tudo, o pensamento. O pensamento, ele reflete em todo o nosso corpo, né? E nós vamos sofrer na carne, né? No corpo físico. Não tem o que fazer. É, isso aí é o processo que vai acontecer, né, gente? Essa parábola aqui, ela é muito interessante, né? E ela também está ligada a outros textos da Bíblia, que está lá nos Evangelhos de Jesus, né? Do filho pródigo, por exemplo, também está ligado ali. Conta uma história, mas que representa nós no mundo, né? Nós vivendo aqui no mundo. Né? O que que nós queremos? Nós temos um objetivo aqui, um propósito aqui nessa terra, né, seu?
0: Exatamente.
1: Todos nós temos
0: Aqui,
1: essa coisa.
0: ainda no Evangelho segundo o Espiritismo, que a gente já leu um pedaço, né, diz que a fé transporta montanhas, né, que está lá, né, nos itens 8 a 10. A interpretação central é a seguinte: a figueira cheia de folhas, mas sem frutos, simboliza pessoas que aparentam inclinação para o bem, porém não produzem obras úteis. Então, os ouvintes vão verificar que a gente, de certa forma, está repetindo os mesmos conceitos com outras palavras. Mas é
1: Exatamente.
0: justamente para a gente fixar bem a
1: A gente
0: lição.
1: consegue fixar melhor.
0: Então, ela representa também os discursos brilhantes, mas superficiais. Palavras que agradam sem oferecer o conteúdo capaz de transformar o coração ou orientar a conduta. E Kardec ainda amplia esse símbolo aos que possuem recursos, conhecimentos ou oportunidades para ajudar, mas permanecem voluntariamente improdutivos. A árvore estéril também representa ideias, sistemas e doutrinas sem boa base sólida, que não geram benefício real para a humanidade e por isso acabam desaparecendo. O fruto esperado é a fé produtiva, uma convicção viva que impulsiona a ação, a caridade, o aperfeiçoamento moral e o serviço ao próximo. Mas Kardec não para por aí. No item 10, Kardec aplica especialmente a imagem aos médiuns. Eles são comparados a árvores destinadas a oferecer alimento espiritual. Portanto, a faculdade mediúnica não deveria servir à vaidade ou permanecer inutilizada, mas produzir esclarecimento, consolação e progresso moral. Em síntese, sob a ótica espírita, a passagem não ensina que Jesus tenha agido por irritação contra uma árvore. A figueira é um símbolo de esterilidade moral. A lição é que aparência, conhecimento e crença só adquirem o verdadeiro valor quando se convertem em frutos, ações boas, úteis e transformadoras.
1: Tá aí a lição, né, gente? A lição é essa, né? Baseado nesse sentido, então, né? Como a gente vem falando já em outros temas que a gente já abordou aqui na rádio, né? Tudo isso, né, para fortalecer as mentes humanas, né? Trabalhando nossa mental, né? Para que a gente consiga, aos poucos, né, produzir esse fruto esperado aí, que é a fé produtiva, né, que nós vemos trazendo aí, colocando, né, para que todos possam refletir sobre esse assunto, né. E já estamos finalizando o nosso programa de hoje, né? E a gente sempre agradece aos ouvintes, né? Se a oportunidade também, nós agradecemos a Deus, a Jesus, a nossa oportunidade de estarmos aqui, podendo estar, né, contribuindo nessa grande missão, né, de divulgação.
0: Esperamos que realmente o programa possa ter sido produtivo, né? Sim. Plantando ou regando essa semente que já está dentro de cada um, pois que Kardec perguntou aos espíritos onde é que estava a lei de Deus, né? E eles responderam que está na consciência. Então, todos têm dentro de si esta lei.
1: Essa lei,
0: então, mas muitas vezes, o que que precisa? Precisa, às vezes, que alguém nos lembre disso, né? Porque o dia a dia, a correria do dia a dia, as exigências do mundo moderno, muitas vezes tende a nos afastar de nós mesmos, né? Do autoconhecimento. Então, vamos dedicar um pouco do nosso dia para buscar, então, esse crescimento espiritual. Né? Porque, como já diziam, nem só de pão vive o homem, né?
1: Exatamente. Então, que todos tenham um ótimo dia. E esperamos estar aqui quarta-feira que vem novamente, né? Passando aí as nossas mensagens e textos.
0: E aí vamos entregar, então...
1: Entreguemos a mão aí do nosso amigo Tarcísio aí. Até mais, Vera.

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2: Ligação Total Regional de volta por aqui, meio-dia e 26. 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Vamos lá, especialmente para o Paulo de Viamão, que pediu.

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2: Quarta-feira de tempo nublado em todo o Vale do Caí. Confira a previsão completa com a Metsu Meteorologia.
3: Hoje o sol aparece com nuvens na maior parte do estado ao longo do dia, inclusive na capital e região metropolitana. Mas ainda ocorrem momentos de maior nebulosidade em algumas áreas. Durante o dia não aquece muito e depois à noite esfria. Na Grande Porto Alegre, as máximas durante o dia vão atingir entre 20 e 22 graus. E as mínimas que ocorrem à noite ficam entre 12 e 14 graus. Na quinta e sexta, o sol aparece com nuvens em todo o estado. Mas na quinta-feira ocorrem momentos de maior nebulosidade no sul e no norte, junto à divisa com Santa Catarina. Haverá queda de temperatura. Na Grande Porto Alegre, na quinta-feira, as mínimas vão ficar entre 11 e 13 graus e as máximas à tarde entre 19 e 21 graus. E na sexta, as mínimas devem chegar entre 9 e 11 graus e as máximas à tarde entre 20 e 22 graus. Da Metsu, Luiz Fernando Nartigal.
2: Mais informações na Vale Feliz FM em uma hora.
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Total Regional aqui na Vale Feliz, meio-dia 36. 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Meio-dia 38, vamos de porca véia, castração, apealo. Nelcido Vale Real também pedindo música para Mana Ivanil de Michels do Alto Feliz, né? Também lá do Morro Capim, né? Para mãe Edith Nino. Abraço para vocês e obrigada pela companhia. Abração também aqui para o Cresciano Miller. Cresciano homenageando todos que estão na escuta.

0: Them is Russos, forever and ever. Billy Vaughan, Take Me Home, Country Roads. Roland Shaw and Orchestra, Lover. Neil Amaro e seus cantores de ébano, Leva Eu. Richard Clayderman, Romeo and Juliet.
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2: 12 horas e 59 minutos.

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1: 14 horas e 22 minutos.

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4: Faz a moda boa para nós e agora para nós dançar, para fazer esse povo pegar fogo aqui. 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
2: 15 horas e 18 minutos.

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1: 17 horas e 6 minutos.

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1: 18 horas e 8 minutos.

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1: 20 horas e 37 minutos.